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0: Boa noite, são 20 horas em Joanesburgo. Damos início a mais uma edição de Caleidoscópio, o seu programa diário de notícias e análises aqui no Canal África. Estamos em direto no nosso estúdio Okanpak, prontos para lhe trazer as informações mais relevantes do continente africano e do panorama internacional. Pode acompanhar-nos em direto através do nosso site www.channelafrica.co.za. Eu sou Maria Moçambique, estarei consigo durante a próxima hora, trazendo-lhe os principais acontecimentos de atualidade. Vamos aqui conferir os principais destaques das notícias de hoje. BRICS sem consenso após divisões sobre guerra entre Irão, Estados Unidos e Israel. RDC confirma surto de ébola na província de Ituri. Fica-se aqui com o desenvolvimento destas mais notícias na voz de João Yabala.
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2: Cumprimentos e muito obrigado, Mariamo. Vamos às notícias. Os chefes da diplomacia dos países do Bloco BRICS terminaram sem consenso a reunião ministerial realizada em Nova Delhi, na Índia. O encontro, que decorreu durante 2 dias, ficou marcado por profundas divergências entre os membros, sobretudo entre o Irão e os Emirados Árabes Unidos. A Índia, país anfitrião, viu-se obrigada a divulgar apenas uma declaração da presidência das comissões, depois de os representantes não terem conseguido aprovar um comunicado conjunto. Teherão pressionava o grupo das economias emergentes no sentido de condenar os ataques conduzidos pelos Estados Unidos e por Israel contra território iraniano. O Centro Africano de Controlo e Prevenção de Doenças confirmou um novo surto de ébola na província de Ituri, no leste da República Democrática do Congo. Segundo as autoridades sanitárias, até o momento foram registados 246 casos suspeitos e pelo menos 65 mortes associadas à doença. Face ao aumento do número de infecções, foi convocada uma reunião urgente de coordenação entre a República Democrática do Congo, Uganda e o Sudão do Sul, numa tentativa de reforçar as medidas de vigilância e impedir a propagação transfronteiriça do vírus. A tensão política continua a aumentar em Madagascar depois de um destacado deputado da oposição ter avançado com um pedido formal junto do Supremo Tribunal para a destituição do presidente Michael Randrianirina. O antigo coronel do exército assumiu o poder em outubro passado, após uma onda de protestos liderados sobretudo por jovens manifestantes. Maria Monsamo com mais pormenores.
0: A oposição submeteu uma petição ao Supremo Tribunal Constitucional acusando Randrianirina de traição e de alegadas violações graves e recorrentes da Constituição, incluindo nomeações governamentais consideradas controversas. O documento sustenta ainda que o Executivo falhou na promoção da unidade nacional, colocando o país numa situação de grande fragilidade e denuncia igualmente o uso excessivo da força pelas autoridades durante os protestos. Maria Moçambo, Channel Africa News.
2: O governo da Guiné-Bissau reuniu-se esta sexta-feira em Bissau com representantes de organizações internacionais, missões diplomáticas e parceiros de cooperação num diálogo de alto nível destinado a encontrar respostas para os impactos da atual crise global no país. Durante a sessão de abertura, o primeiro-ministro guinense Lídio Vieira até afirmou que o encontro decorre num momento de grande importância política, estratégica e institucional para a nação. O governante sublinhou que a Guiné-Bissau optou por não permanecer indiferente perante os riscos que ameaçam o bem-estar das populações. E para fechar, o ex-presidente sul-africano Jacob Zuma decidiu recorrer da decisão do Tribunal Superior de Pietermaritzburg relacionada com o processo do polêmico acordo de aquisição de armamento. A decisão obriga Jacob Zuma e também um representante da Thales a comparecerem presencialmente em tribunal quando o julgamento tiver início em fevereiro do próximo ano. Entretanto, Mzwana Alemanha, porta-voz da Fundação Jacob Zuma, criticou duramente a decisão judicial, defendendo que nenhum magistrado pôde ignorar ou reinterpretar direitos constitucionais garantidos aos arguidos.
3: Várias testemunhas essenciais já morreram. Então, sim, o Tribunal Superior de Maritzburg parece ignorar esta realidade, uma atitude que procura desviar as atenções do processo de destituição e recentrar o debate em Zuma. Essa postura não será aceita.
4: Deviate a atenção do impeachment e want to headline with Zuma. We are not going to accept that.
2: E assim concluímos com as notícias políticas de dia. Fica atento ao Kaleidoscópio aqui mesmo no canal África.
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0: Muito obrigada, Sr. João Iabalá. E vamos aqui agora aos destaques desportivos. Boa noite, Sr. Venâncio. O que é que temos hoje para a página desportiva?
5: Boa noite, Mariamo. Saudações aos nossos estimados ouvintes. O principal destaque desta edição vai para a primeira mão da final da Liga dos Campeões da CAF entre o Mamelodi Sundowns e o AS FAR Rabat, marcada para este domingo, 17 de maio, no estádio Loftus Versfeld, na África do Sul. O Futebol Clube Kachungu tornou-se no primeiro clube da Guiné-Bissau a obter o licenciamento oficial da CAF para participar em competições continentais. Estarei consigo às 20 e 30 minutos para o desenvolvimento destas e outras notícias do mundo desportivo. Até já!
0: Obrigada, Sr. Venâncio, dando continuidade à nossa página de atualidade ao Serviço de Língua Portuguesa de Canal África. Os nossos ouvintes podem enviar os seus comentários e perguntas para o nosso WhatsApp número +27 64 801 4724. 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
0: As autoridades de saúde africanas estão em alerta perante o novo surto de ébola na República Democrática do Congo. Segundo o Centro Africano de Controlo e Prevenção de Doenças, já foram registados centenas de casos suspeitos e dezenas de mortes na província de Ituri. O surto reacende preocupações numa região frequentemente afetada pela doença. Jacob Tivane com mais detalhes.
7: O Centro Africano de Controlo de Prevenção de Doenças confirmou esta sexta-feira um novo surto de ébola na República Democrática do Congo, mais concretamente na província de Ituri, situada no leste do país. De acordo com o Organismo Africano da Saúde Pública, já foram registrados 246 casos suspeitos e pelo menos 65 mortes, sobretudo nas zonas de saúde de Mongualo e Roapará. Entre os casos confirmados laboratoriamente, as autoridades notificaram 4 mortes. Há ainda suspeitas de novos casos na cidade de Bunia que aguardam a confirmação. Face à evolução da situação, realiza-se esta sexta-feira uma reunião de emergência entre a RDC, Uganda, Sudão do Sul e vários parceiros internacionais, com o objetivo de reforçar a vigilância nas fronteiras e acelerar a resposta ao surto. O vírus do ébola é altamente contagioso e transmite-se através do contato com fluidos corporais infectados, como sangue, vômito ou sêmen. A doença provoca febres hemorrágicas graves e pode ser fatal. Este novo surto surge cerca de 5 meses depois do anterior ter sido declarado encerrado no país. Entre 2018 e 2020, a RDC enfrentou o surto mais mortal da sua história recente, que causou quase 2.300 mortos. Reportando para a Channel Africa News, Jacob Ntivane.
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0: E dando continuidade à nossa página das atualidades, Serviço de Língua Portuguesa de Canal África, o panorama político são-tomense entrou numa nova fase com o anúncio da recandidatura do Presidente da República, Carlos Villanova, às eleições presidenciais marcadas para 19 de julho. Durante uma cerimónia realizada na tarde em São Tomé, o chefe de Estado afirmou que avança não como candidato dos partidos, mas como candidato da nação. No mesmo dia, o deputado e líder da bancada parlamentar do ADN, Nito Abreu, oficializou igualmente a sua candidatura. Perante este cenário político, marcado por discursos de continuidade, conversamos com Liberato Muniz, analista político santomense.
9: Eu julgo que a candidatura do presidente Carlos Villanova, no meu entender, é uma candidatura natural, visto que em São Tomé e Príncipe, praticamente todos os presidentes têm renovado o seu mandato, não é? E nesse pressuposto era de esperar que o Carlos Villanova, dentro daquilo que anunciou e que infelizmente ainda não conseguiu fazer, de trazer a esperança, aquela esperança forte a toda a gente, eu julgo que, com certeza, a sua intenção será nesse sentido, de tentar concluir o que não conseguiu fazer ainda, particularmente, como eu ouvi no seu discurso, algo que incomoda muito todos os santomenses, que é o 25 de novembro, em que tudo parece que até o momento, por incrível que pareça, talvez só mesmo o presidente Carlos Villanova tenha sido a pessoa que, com todas as dificuldades, tem pelo menos tentado desbloquear essa situação. Então eu julgo que a sua esperança é mais nesse sentido, de dizer que quer continuar, pelo menos para tentar fazer aquilo que não conseguiu fazer até hoje e encontrar os ingredientes para que assim seja. Agora, que isso seja fácil, eu julgo que não, porque a descrença do povo santomense é cada vez maior. Então eu julgo que essas eleições serão umas eleições em que se irá ditar o futuro de São Tomé e Príncipe em relação à crença ou não na classe política santomense. Eu julgo que o presidente Carlos Villanova deve ter entendido isso, e é o que eu também entendi do discurso que ele fez na sua recandidatura.
7: Senhor Liberato, o presidente da República santomense afirmou que concorre como candidato da nação e não como candidato partidário. Que significado político pode ter esta mensagem?
9: Não, isto é muito importante, porque ele próprio foi candidato a presidente da República, sendo candidato de um partido político que não pode, segundo a nossa Constituição. Em São Tomé e Príncipe, os muitos presidentes que nós tivemos em São Tomé e Príncipe têm sido presidentes dos partidos políticos e não presidentes da sua própria iniciativa, ou seja, o que se permite é que as pessoas queiram ser candidatos e que depois peçam apoio dos partidos políticos. Mas em São Tomé e Príncipe, contrariamente a tudo o que se tem visto, são candidatos que são praticamente indicados pelos partidos políticos, violando todas as normas constitucionais. E isto é mau porquê? É mau porque o que nós temos visto em São Tomé e Príncipe é que as pessoas chegam à presidência da República

0: trabalham mais com os partidos que os têm levado ao poder, resolvem mais o problema dos partidos que os têm levado ao poder, do que praticamente preocupar com o coletivo que são todos santomenses. Porque de certeza quem tem votado nesses presidentes da República não são só pessoas desses partidos, são santomenses que, de acordo com o projeto, de acordo com as ideias transmitidas, dão o seu voto na esperança de um futuro melhor para São Tomé e Príncipe. Então eu julgo que isso deve ficar bem vincado em São Tomé e Príncipe, que os candidatos podem sempre pedir apoio aos partidos políticos, mas não podem ser de maneira nenhuma candidatos dos partidos políticos, porque eu julgo que é isso que tem matado nossa democracia e tem matado o não entendimento entre os presidentes da República e os governos, porque muitas vezes parece-me que os presidentes da República se parecem, no princípio, mais reféns desses partidos políticos e dos seus líderes do que refém do povo para trabalhar em prol do povo santomense. Então, eu julgo que esse discurso do Presidente da República vem nesse sentido e eu espero que ele tenha entendido que realmente um Presidente da República não pode ser de maneira nenhuma Presidente dos partidos políticos, mas sim Presidente de todos os santomenses, independentemente do partido político que o apoie. Por isso, a iniciativa tem que ser obrigatoriamente dos candidatos, a população tem que entender que a iniciativa são dos candidatos e que não são iniciativa de indicações partidárias para mais consolidar os seus partidos do que ajudar o país a crescer.
1: A candidatura de Nito de Abreu poderá provocar divisões no eleitorado tradicional do ADI ou alterar os equilíbrios políticos atuais?
0: Eu julgo que a candidatura de Nito Abreu, até porque aquilo que nós vemos dentro do ADI, no meu entender, o ADI está dividido nesse momento em praticamente em três partes, ADI 1, ADI 2 e o partido Nossa Terra que surgiu, surge também com muitos elementos do ADI. Então eu julgo que a indicação do Nito Pequeno ou Nito Abreu como candidato indicado pela estrutura partidária do ADI, ou seja, de uma parte do ADI, só prejudica mesmo a esse candidato, até porque é um candidato que ainda não tem um discurso político próprio, é um candidato que não tem uma visibilidade política própria, é um candidato que ainda não passou uma ideia geral daquilo que ele pretende para São Tomé e Príncipe. Eu julgo mesmo que nem estava na sua cogitação se vir a ser candidato. E é precisamente dessas candidaturas que, no meu entender, tem prejudicado gravemente São Tomé e Príncipe. Eu também gostaria que São Tomé e Príncipe tivesse um presidente jovem, dinâmico, forte, que queira fazer coisas para o país, mas que sejam candidatos verdadeiramente livres, pessoas que têm ideias, que têm pensamento próprio e que queiram verdadeiramente fazer diferente e não criar grupos de obediências.
1: Quais deverão ser os principais temas e preocupações dos eleitores nestas eleições presidenciais?
0: Eu julgo que um dos principais temas do nosso povo santomense é, de uma vez por todas, entender que o Presidente da República não é executivo. Que o Presidente da República é alguém que tem que usar a sua magistratura para trabalhar em prol da coletividade com todos os partidos políticos, com os governos, com a população, para que o país seja cada vez melhor. Então, o grande problema é que em São Tomé e Príncipe, infelizmente, as pessoas têm induzido que os presidentes e os próprios candidatos muitas vezes dizem que vão resolver os problemas da justiça, vão resolver os problemas da economia, vão resolver os problemas das infraestruturas, da educação, do saneamento básico, que não é verdade. O que eles têm que dizer é que não, vão exercer a sua magistratura de influência dentro daquilo que ele entende que é o melhor para São Tomé e Príncipe e tentar condicionar para que o executivo faça o seu melhor, que os tribunais façam o seu melhor e que a sociedade civil, a população de santomense, quer dentro, quer fora do país, sinta que tem um Presidente da República que lhe abraça, um Presidente da República preocupado com os seus problemas e um Presidente da República que, dia a dia, martela na cabeça do executivo para que ele possa verdadeiramente executar aquilo que se espera que seja bom para o povo santomense, independentemente do partido que esteja no poder. Porque um presidente da República tem que ser magnânimo, tem que estar acima dessas guerras que existem em São Tomé e Príncipe. E, infelizmente, para o desgosto de todos os santomenses, os presidentes da República muitas vezes têm estado dentro de todos os atos macabros, tudo aquilo que se faz que não é bom para o povo santomense, ou quando se verifica que os governos não trabalham, não fazem o que se espera, o Presidente da República muitas vezes parece até coadjuvar.
2: E estas foram as palavras de Liberato Muniz, analista político, São Tomense, falando-vos a partir de Lisboa, Portugal.
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2: Cabo Verde prepara-se para as eleições legislativas de 17 de março, nas quais serão eleitos os 72 deputados da Assembleia Nacional. O Partido Movimento para a Democracia, MPD, liderado por Ulisses Correia e Silva, apresenta-se a sufrágio pela terceira vez consecutiva, com a ambição de continuar a governar o país. Entre as suas principais prioridades estão a diversificação da economia, o reforço da economia azul, a transição energética e a consolidação das políticas de desenvolvimento já implementadas, num contexto marcado por desafios persistentes, como o emprego jovem, desigualdades entre ilhas, constrangimentos nos transportes e vulnerabilidade às alterações climáticas. O debate político centra-se também na avaliação dos últimos anos de governação e nas propostas para o futuro do arquipélago. E para neste contexto, vamos conversar agora com Agostinho Lopes, secretário-geral do MPD. Muito boa noite, Sr. Lopes. Bem-vindo aqui ao programa.
4: Boa noite, muito obrigado. Boa noite para vocês e para todos aqueles que nos estão a ouvir e a ouvir.
2: Sim, Sr. Lopes. Que balanço faz dos últimos anos de governação e que áreas considera terem evoluído de forma mais significativa?
4: Olha, eu acho que o balanço é... Desculpe lá. Já posso?
2: Sim, sim, pode sim.
4: Sim, eu acho que o balanço é um balanço bastante positivo, é um balanço de dever cumprido. Nós estamos em 2016, um país relativamente deprimido, a crescer em média de 10 anos a 0,5%, estando em alguns anos em taxa negativa de crescimento. Encontramos um país com uma taxa de pobreza rondando os 37%. Encontramos um país com uma taxa de desemprego superior a 16%. Encontramos um país com uma dívida pública rondando os 140% do produto interno bruto. 10 anos depois, temos um país cuja taxa de desemprego ronda os 4,9%, um país a crescer em média 7,3% ao ano, um país com uma dívida pública que baixou em 2025 dos 100, abaixo, ficou abaixo dos 100% do PIB, e portanto, com as finanças públicas equilibradas, com um ritmo de desenvolvimento relativamente acelerado, com um nível de investimentos também bastante considerável e com um nível de produtividade também que se pode considerar considerável. O nível de rendimento do cabo-verdiano nesses... Nesses 10 anos passou de subiu em cerca de quase 40%. O poder de compra não recuperou, não chegou a tal ponto, porque nós tivemos, de facto, alguns constrangimentos no caminho, mas mesmo assim estimamos que o poder de compra terá melhorado em média cerca de 7% nestes 10 anos, malgrado a existência do Covid, que nos provocou um crescimento negativo de quase 20%, cerca de menos 19,2%. E, portanto, é um país com uma credibilidade enorme, nunca visto antes de nós. Algum momento a gente haveria atingido, tivemos a sorte de ser com o governo do MPD, o que nós, portanto, o que nos dá muito, muito, muita alegria e a sensação de dever cumprido.
2: Sim, sim. E apesar da redução da taxa de desemprego global, o desemprego jovem continua elevado. Que medidas concretas propõe o MPD para integrar mais jovens no mercado de trabalho?
4: Pois, continua elevado, mas baixou 17% relativamente a 2016. E é fruto, digamos, das políticas que nós desenvolvemos. Neste momento há um ecossistema de financiamento de atividades empresariais juvenis, menos de 35 anos, instalado, com gabinetes de apoio para a formação das empresas, para o arranque das atividades. Startups nas áreas de novas tecnologias, já com um nome internacional, e portanto temos as empresas com um volume de investimento que acabou por por criar, do ponto de vista líquido, malgrado os grandes constrangimentos que nós tivemos, como a Covid e a grande crise inflacionária provocada pelas guerras, primeiro da Ucrânia, depois agora do Oriente, nós estamos, portanto, num patamar que dizemos que verdadeiramente representa um emprego jovem, apesar de ainda estar à volta dos 14,9%, temos de facto uma evolução grande. E para contribuir para isso, para além do sistema de financiamento, o ecossistema de financiamento, houve praticamente uma massificação da formação profissional, uma atenção especial ao setor da educação. Neste momento nós temos uma escolaridade obrigatória de 12º ano, há 10 anos era apenas do 8º ano, portanto são opções que foram tomadas que nos permitiram de facto diminuir grandemente a taxa de desemprego no meio dos jovens. Ainda falta muito, continuamos a trabalhar, estamos a pedir mais 5 anos para isso, para consolidar as reformas, para dar oportunidades cada vez mais a mais jovens para poderem ter, de facto, capacidade de se integrarem no mercado de trabalho. A grande vantagem é que nós hoje, em Cabo Verde, não formamos técnicos só para o mercado nacional. Formamos técnicos para trabalhar a nível global. E então, isso tem também algumas consequências a nível, digamos, da movimentação demográfica, que certamente tem-se apresentado na sociedade cabo-verdiana com alguma cuidado. Nomeadamente, a saída de quadros formados para o exterior, com empregos melhor remunerados do que aquilo que a gente pode pagar aqui. Nós, apesar de termos subido para países de rendimento médio-alto, nós ainda continuamos a ser um país de rendimento médio. A graduação, nos últimos 10 anos, é fruto do trabalho que conseguimos, a nível da política de rendimentos, a nível da saúde, das melhorias do setor da saúde, a nível das melhorias no setor da educação e do setor do ambiente empresarial, da segurança e jurídica e de bens e pessoas que conseguimos com as reformas introduzidas nos diversos setores da economia.
2: Sim, senhor Lopes. E o Cabo Verde enfrenta desafios estruturais como a dependência externa e a vulnerabilidade climática. Que prioridades estratégicas devem orientar o país na próxima legislatura para garantir um desenvolvimento mais resiliente e sustentável?
4: Nós temos um plano de transição energética que deve ser continuado, deve ser aprofundado. Temos um quadro de resiliência climática que também deve ser aprofundado com medidas mais condizentes com as possibilidades que nós temos de mobilização de fundos no exterior. Nós continuamos a depender do mundo, mas praticamente todos os países do mundo dependem uns dos outros. Nós não vivemos num mundo isolado, em que já não podemos viver num mundo isolado, em que cada Estado, por maior que seja, possa ser dizer eu sou absolutamente independente de tudo e de todos. Muito menos Cabo Verde, que é um país desprovido de recursos tradicionais de desenvolvimento. Nós não temos matérias-primas, nós não temos commodities, nós não temos materiais preciosos, metais preciosos e raros, não temos sequer chuva. A água que nós bebemos aqui em Cabo Verde é fruto, é produzido pelo Cabo Verdeano através da água do mar, e portanto nós temos de facto fragilidades muitas e isso é a contingência do país onde vivemos. Isso nós não podemos mudar. Nós vamos ter é que saber viver com estes constrangimentos e inserirmos-nos no mundo. O importante é nós sermos úteis, termos o nosso nicho de integração e, através desse nicho de integração, conseguirmos ir com o tempo criando as melhores condições de vida para a nossa gente. Não há outro caminho. Não há outro caminho. Infelizmente, não podemos dizer abandonamos tudo, pagamos naquilo que é nosso e avançamos, porque o que nós temos verdadeiramente é insuficiente. Nós temos que ir ao mundo buscar muitas coisas, inclusive o mercado, que é fundamental para o desenvolvimento económico de qualquer sociedade.
2: Sim, senhor Lopes. E por último, persistem desigualdades no acesso à saúde entre ilhas. Como pretende o MPD garantir maior equidade no acesso aos cuidados de saúde sem comprometer a sustentabilidade financeira do sistema?
4: É uma situação um bocadinho complicada. Os nossos adversários estão por aqui a prometer saúde de graça para todos, a todo o tempo e a toda hora, e se esquecem que isso tem custos e que os custos têm que ser, de certa forma, sustentados, têm que ser financiados, têm que ser suportados por alguém. Na economia, como na sociedade, não há almoços grátis. Tudo o que você faz tem consequências. Toda ação gera uma reação. E se você tiver que dar toda a saúde de graça, vai ter que encontrar as fontes para ter financiamento para isto. E portanto, nós o que nós fazemos é uma combinação inteligente de aqueles que podem pagar, pagam, e aqueles que não podem pagar, recebem de graça cuidados de saúde necessários. Existe um desafio grande, que é o desafio dos meios. Primeiro, as infraestruturas. É-nos praticamente impossível fazer um hospital de caráter global em todas as ilhas, porque as ilhas não têm todas a mesma dimensão, as ilhas não têm todas a mesma população, as ilhas não têm todos os mesmos recursos e nem os mesmos meios de funcionamento. Há uma solidariedade nacional que é feita através da coleta dos impostos, da redistribuição dos rendimentos. Isso, essencialmente, é virado para favorecer, para fazer uma discriminação positiva das regiões mais deprimidas, das ilhas mais pobres, com menos gente e com menos capacidade de desenvolvimento imediato. Mas, neste momento, nós temos vários centros de saúde. Não há um conselho do país que não tenha um centro de saúde funcional, que não tenha médicos, que não tenha meios de diagnósticos básicos e que não tenha saúde preventiva. Agora, a saúde, os cuidados diferenciados de saúde, que exigem escala, vão ter que ser concentrados em algumas ilhas. Não, e provavelmente vão ser concentrados em duas ilhas. Nós temos neste momento que ter atenção que temos que desenvolver um sistema de transporte de proteção civil capaz de emergência médica, capaz de fazer a mobilidade dos doentes mais graves para os centros de saúde mais importantes. Não há condições para garantirmos que vamos ter hospitais de referência, de cuidados diferenciados, em todas as ilhas e grátis. Não há. E a gente tem que ter isso bem em consideração se nós quisermos, de facto, fazer um bom trabalho, sermos leais com a nossa população e não sermos, digamos, gente que faz promessas loucas.
2: Muitíssimo obrigada, senhora Lopes, pela sua presença aqui e continuação de uma boa noite, e desejamos boa sorte ao MPD neste domingo.
4: Muito obrigado. Obrigado a vocês pela diferença e pelo trabalho.
2: Obrigada. E essas foram as palavras de Agostinho Lopes, secretário-geral do Movimento para a Democracia MPD em Cabo Verde, falando aqui ao Canal África. E fica a seguir com o Venâncio José com as notícias do desporto.
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5: Saudações desportivas. Miguel Cardoso apelou ao reconhecimento em Portugal do feito de dois treinadores portugueses disputarem a final da Liga dos Campeões Africanos. O técnico do Mamelodi Sundowns vai defrontar Alexandre Santos, treinador do AS FAR Rabat, na decisão da principal competição de clubes do continente. A primeira mão da final está marcada para este domingo, 17 de maio, no estádio Laftas Westerveld, na África do Sul. Cardoso destacou ainda o legado de Manuel José no futebol africano, considerando que o histórico treinador português não recebeu o reconhecimento internacional que merece. Já Alexandre Santos diz estar confiante que vai vencer.
6: FAR was the first champions of Africa long time ago.
5: O FAR Rabat foi o primeiro campeão africano há muitos anos. Depois de 40 anos, voltamos a chegar a uma final. Estamos muito felizes por estar aqui. É uma final que pretendemos ganhar e por isso daremos o nosso melhor neste domingo e também no próximo jogo da segunda mão.
6: We can, and our best is on next Sunday and the other game.
5: O Futebol Clube Kachungu tornou-se no primeiro clube da Guiné-Bissau a obter o licenciamento oficial da CAF para participar em competições continentais. A aprovação do processo foi confirmada pela Confederação Africana de Futebol no início deste mês, após validação unânime do órgão competente. A direção do clube considera o feito histórico e acredita que o reconhecimento poderá facilitar o acesso a apoios da CAF e da FIFA para o desenvolvimento da instituição. Angola acolhe, a partir desta sexta-feira, a 23ª edição do Zonal de Karatê Do no pavilhão principal da Cidadela, em Luanda. A competição reúne cerca de 300 atletas de vários países da região que vão disputar medalhas em diferentes categorias. Entre os destaques da seleção angolana está o jovem Alexandre Barradas, apontado como um dos candidatos a conquistas de medalhas para o país.
7: Espero ter um bom desempenho, espero ser campeão, trazer o ouro para casa, né? Já que esse é o objetivo de todos os que estão aqui.
5: O ciclista cabo-verdiano Nélio Cruz vai apresentar a equipa, vai representar a equipa profissional portuguesa da Maia numa transferência que considera importante para sua afirmação internacional. O contrato é válido até 31 de dezembro e surgiu através da selecionadora nacional Ana Rita, que destacou o percurso competitivo do atleta junto à formação portuguesa. Motivado com o novo desafio, Nélio Cruz acredita que a experiência em Portugal contribuirá para a sua evolução no ciclismo profissional. Para terminar, Didier Deschamps divulgou a lista dos 26 convocados da seleção francesa para o Mundial FIFA 2026, com destaque para a ausência de Eduardo Camavinga. E assim, concluímos a nossa página desportiva em língua portuguesa, aqui no Canal África.
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2: E voltando para nossas páginas das atualidades, o ministro das Relações Exteriores de Angola, Tete António, destacou o papel estratégico da AUDANEPAD na promoção do desenvolvimento e da industrialização do continente africano. As declarações foram feitas em Joanesburgo, África do Sul, durante as celebrações dos 25 anos da organização. Jacob Tivani reporta.
10: O ministro angolano das Relações Exteriores, Ted António, afirmou que a AUDANEPAD tem desempenhado um papel decisivo na transformação econômica da África ao longo dos seus 25 anos de existência. Falando durante um jantar realizado na cidade de Sentin, à margem da 74ª Sessão Ordinária da Comissão Diretiva da Organização, o chefe da diplomacia angolana sublinhou os avanços alcançados nos domínios do desenvolvimento sustentável, integração regional, modernização das infraestruturas e industrialização do continente. Segundo Tete António, a organização africana tem contribuído para a mobilização de parcerias estratégicas, reforço das capacidades institucionais dos Estados, implementação de programas ligados à segurança alimentar, inovação tecnológica e crescimento econômico inclusivo. O governante considerou ainda que a África atravessa um momento decisivo para acelerar a transformação econômica e consolidar as bases da industrialização continental, defendendo uma cooperação mais forte entre os Estados-membros da União Africana. Tete António destacou igualmente a eleição do presidente angolano João Lourenço para a presidência da AUDANEPAD em fevereiro deste ano, considerando que o fato reforça o compromisso de Angola com a Agenda Africana de Desenvolvimento e Prosperidade Partilhada. Reportando para a Channel Africa News, Jacob Ntivane.
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2: A Tanzânia enfrenta um momento delicado após a divulgação de um relatório oficial sobre a violência pós-eleitoral ocorrida em outubro do ano passado. Segundo a comissão liderada por Mohamed Chande Otman, pelo menos 518 pessoas morreram em meio a protestos marcados por repressão, uso de armas de fogo e um controverso bloqueio da internet. O contexto político já era tenso, com líderes da oposição impedidos ou detidos, enquanto a presidente Samia Suluhu Hassan foi reeleita com larga margem em eleições questionadas por observadores internacionais. Para analisar a credibilidade dos limites do relatório, ouvimos o Dr. Gilberto Souza, do Centro Universitário Angolano.
11: Sabemos nós que as eleições em África têm sido muito turbulentas, tanto no período das eleições, após as eleições e mesmo antes das eleições, porque a África tem mostrado ser um continente onde os países têm elementos fortes e não instituições fortes.
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2: E dando continuidade à nossa programação, Human Rights Watch denunciou alegadas execuções sumárias, violações e outros crimes de guerra atribuídos ao grupo rebelde M23 e a militares ruandeses durante o período de ocupação da cidade de Uvira, no leste da República Democrática do Congo. O relatório surge numa altura em que continuam as tensões diplomáticas entre Kinshasa e Kigali, num conflito marcado por acusações de ingerência externa, disputa por recursos minerais e uma grave crise humanitária que afeta milhões de pessoas na região dos Grandes Lagos. Para analisar o impacto político e diplomático desta denúncia da Human Rights Watch, ouvimos Faustino Henrique, académico e analista político angolano.
12: Bom, penso que o impacto político é residual, porque na verdade não é a primeira vez que Ruanda é envolvido naquilo que é a desestabilização do Congo, não é a primeira vez que o Ruanda é mencionado em relatórios relacionados com a desestabilização, o apoio a grupos na RDC e até a exploração de minerais na RDC. Então, o impacto desse relatório da Human Rights Watch é residual e não se pode esperar tanto deste relatório, porque, na verdade, são tantos relatórios e sem que a comunidade internacional, a União Africana ou os principais parceiros do Ruanda, nos Estados Unidos, Inglaterra, França, atuem de forma enérgica para demover o governo ruandês a mudar de trajetória, né? A mudar de curso. Quer dizer, não vale a pena alimentar falsas expectativas sobre o que pode advir em termos de reações sobre este novo relatório.
10: As alegações envolvendo o M23 e alegados militares ruandeses poderão influenciar a posição da comunidade internacional relativamente ao conflito no leste congolês?
12: Deviam, mas lamentavelmente não tem nenhuma eficácia, não é? Não tem nenhuma eficácia, quer dizer, hoje é sabido que Ruanda tem cerca de entre 4 a 5 mil militares lado a lado com o M23 e pouco ou nada se sabe em termos de desengajamento do Ruanda, a retirada desses militares, não é? Consta inclusive em protocolos e acordos do Ruanda, em que o Ruanda comprometeu-se a retirar-se do Congo, ao mesmo tempo que as autoridades congolesas comprometer-se-iam a desativar o que restou das milícias das FDLR, o que é facto é que, na verdade, não vemos nada de substancial.
10: Sim, e como avalia o papel de Paul Kagame e de Félix Tshisekedi na atual gestão das tensões entre os dois países?
12: Paul Kagame, na verdade, tem sido um verdadeiro estratega, não é? Tem estado, no fundo, é um gestor de situações. Ele está agora a braços com pressões e até ver altas figuras castrenses do seu país a serem sancionadas pelos Estados Unidos. Não tarda que, eventualmente, o próprio Kagame possa ser visado diretamente como o principal instigador ou desestabilizador da RDC. mas ele tem estado, digamos assim, a gerir isso com alguma cautela e alguma sapiência no sentido de gerir, né? Gerir o atual momento, porque o Ruanda depende do atual estado de coisas no Congo. Quanto mais desestabilizado, inseguro e em conflito com o Congo estiver, melhor para o Ruanda. Da parte do presidente, isso é

0: Outros fatores têm a ver também com o próprio estado de coisas que se gerou ao nível leste da RDC, né? Há uma economia de guerra que se gerou ao nível da RDC, do qual são beneficiários centenas de grupos armados que atuam na RDC. Há incapacidade do Estado em estender a sua administração em todo o território da RDC. Então, essas variáveis todas juntando-se dão um estado de coisas que fica difícil de resolver. Quanto mais tempo levar à instabilidade e à incapacidade do Estado de ter a sua administração em todo o território, maior é a possibilidade da RDC continuar nessa situação.
1: Até que ponto os interesses econômicos ligados à exploração de recursos minerais continuam a alimentar o conflito na região dos Grandes Lagos?
0: Não, continuam, porque na verdade há uma economia de guerra que já se gerou ali ao nível da RDC e que os benefícios levam a esse mosaico de interesses que se entrechocam, né? Ou se entrecruzam. É o interesse das multinacionais que continuam à procura dos minerais que por diversas formas os chegam, não é? É, os grupos armados continuam a proliferar e a ter a fonte de rendimento que alimenta essa mesma guerra. É a incapacidade do governo congolês em reformar as suas forças armadas de maneiras a torná-las profissionais e ajudar a estender a administração do Estado em todo o território. Portanto, há um conjunto de variáveis que estão interligadas e que levam a que o estado de coisas na RDC prevalecem como que a beneficiar todo mundo. Então, isso vai ser muito difícil enquanto não houver consciência sobre o que realmente a RDC precisa nesta altura, que é o diálogo intercongolês, um diálogo sério e inclusivo entre os congoleses, reforma nas Forças Armadas e um sério investimento nas Forças Armadas para tomar conta do vasto território da RDC.
1: Que soluções políticas e diplomáticas considera fundamentais para travar a crise humanitária e promover uma paz duradoura naquela região africana?
0: Diálogo intercongolês, a implementação dos acordos e protocolos que foram alcançados e Estado de Direito, implementar-se a lei.
2: E estas foram as palavras de Faustino Henrique, académico e analista político angolano, falando-vos a partir da cidade de Luanda, Angola. Fica-se aqui com João Iabalá com as notícias de economia.
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4: Boa noite, esta página económica do Canal África. Chefes de Estado, investidores e empresários africanos estão reunidos em Kigali, no Ruanda, para mais uma edição do Fórum África CEO. O encontro de 2 dias reúne mais de 2.800 participantes provenientes de 77 países, incluindo executivos de multinacionais, responsáveis governamentais e líderes empresariais africanos. O fórum centra-se em temas ligados ao investimento, à inovação, à integração económica e ao crescimento sustentável no continente. A Zâmbia está a reforçar a aposta em políticas favoráveis ao investimento, com especial enfoque no setor energético. À margem do Fórum de Investimento da Zâmbia, realizado em Pretória, na África do Sul, a especialista em energia, Opchanda Musunda, afirmou que o país já integrou centenas de megawatts de energia renovável na rede nacional. Segundo Musonda, a Lusaka procura acelerar a transição energética através de projetos solares e de outras fontes de energia limpas, reduzindo gradualmente a dependência dos combustíveis fósseis.
5: We had a call to action in 2024 at the Energy Forum for Africa where we said let's transition.
4: Em 2024, durante o Fórum Energia para a África, lançamos um apelo à ação e assumimos o compromisso de impulsionar a transição para a energia solar em diferentes regiões do país. Desta vez, avançamos com um projeto de 100 megawatts que, após a conclusão do processo de financiamento, já entrou em operação.
5: Megawatts are coming forth and having reached financial.
4: E para fechar, mais de 1.200 expositores de 22 países africanos participaram na edição deste ano da Africa Travel Indaba, realizada em Durban, na África do Sul. O evento serviu de plataforma para a concretização de vários acordos comerciais e parcerias destinados a impulsionar o turismo no continente africano. Entre os participantes esteve Samuel Júnior, diretor provincial da Cultura

0: e Turismo da província de Inhambane, em Moçambique, que destacou a importância do encontro para promover o potencial turístico da província e reforçar a cooperação regional no setor.
1: Estamos a participar mais uma edição do INDABA, portanto aqui em Durban. É sempre estamos aqui, estamos muito felizes com a nossa participação. A organização está muito boa. Nós como província, nós como país, nós já trazemos connosco informações sobre aquilo que são as nossas potencialidades para poder acolher os turistas que querem visitar a nossa província e o nosso país no geral. Mas também partilhamos aquilo que são as oportunidades de investimento. Se tivermos em conta que no ano passado, 2025, Sua Excelência o Presidente da República declarou a província de Inhambane como a capital do turismo nacional em Moçambique. Portanto...
0: Esta foi uma colaboração de Selma Patel da Newsbreak em Durban. Chegamos já ao fim da nossa página económica de hoje. Mantenha-se ligado para mais notícias no canal África.
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3: E depois das atualidades económicas de João e Abalá, vamos agora aqui conferir o que é que o programa África World Hour preparou e vamos conversar aqui com a Mpo para saber quais são os insights da programação de hoje. 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
3: Thank you, Mpo. Não se esqueçam que a Mpo estará no ar na vossa companhia dentro de instantes aqui no África World Hour das 21 até às 22.
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3: O embaixador da União Europeia em Moçambique afirmou que Bruxelas não está neste momento a discutir um novo financiamento para a presença da força militar ruandesa destacada no combate ao terrorismo em Cabo Delgado. Atualmente são mais de 1.500 militares do Ruanda que permanecem envolvidos em operações de combate aos grupos armados que atuam no norte de Moçambique, missão que tem contado com o apoio financeiro europeu desde 2022. Elis Chadrach tem mais detalhes.
7: A posição foi avançada por António Maggiore, embaixador da União Europeia em Moçambique, em declarações à margem das celebrações do Dia da Europa, realizadas em Maputo. Segundo o diplomata europeu, o novo enfoque da União Europeia poderá passar pelo fortalecimento direto das capacidades das Forças de Defesa e Segurança moçambicanas. O embaixador reconheceu que o apoio europeu ao Ruanda foi concebido como uma medida indireta de assistência a Moçambique, recordando que Bruxelas disponibilizou cerca de 40 milhões de euros para apoiar a presença militar ruandesa no norte do país. Apesar das incertezas em torno do apoio à força ruandesa, a União Europeia confirmou que decorrem discussões internas sobre uma possível extensão da missão europeia de formação militar em Moçambique, ativa há 4 anos. Presente nas celebrações do Dia da Europa, o ministro dos Recursos Minerais e Energia, Estevão Pali, destacou o contributo da União Europeia no apoio à estabilidade e segurança do país. Segundo o governante, o apoio europeu contribuiu para melhorar a preparação operacional, a coordenação institucional e a resposta no terreno no combate ao extremismo violento. De Maputo para o Canal África, Elísio Xadraque.
3: E na Guiné-Bissau, a escassez de combustível está a provocar especulação nos preços dos transportes e a criar graves obstáculos à atividade económica e ao volume de negócios. Mais desenvolvimento com o Kemo Dabo.
8: Nas primeiras horas desta quinta-feira, verifica-se poucas circulações de viaturas, sobretudo dos transportes urbanos do tipo toca-toca e táxis. Apenas alguns carros privados circulam em número reduzido nos postos de venda de combustíveis eram visíveis até o início da tarde. Longas filas de veículos à espera de abastecimento. A situação está a gerar inquietação social. Muitos trabalhadores e operários que atuam nas zonas periféricas de Bissau foram obrigados a desistir de se deslocar após várias tentativas para conseguir lugar nos poucos transportes em circulação. Sobre esta situação, o Channel Africa News ouviu alguns condutores que pedem a intervenção do governo para resolver a situação.
9: Mas nós taxistas é tempo, por isso é tempo normal. Nós entregamos a receita 12 mil, nós testamos combustível 18 mil e 200. Naquele 18 mil e 200 custo combustível, mandam próprio com receita de carro. Por dia, eu obrigado. Nunca por contorno, para como por trabalho. A tabela, tem você que falando sobre a tabela, o coça cobra mais. Se cobra mais, então vou cobrar mais. Mas se falou não trabalha, tempo para entregar receita. Não tem prejuízo, chuva, tempo, é na canção normal. É de uma maneira, como aqui por vacina, é espero buzina.
10: Está na crise de gasol, de facto. Está na crise de gasol, muito bem. Amora, para amanhã, o também se sair, vai trabalhar. Naquele momento, então, é combustível que tem. Agora, eu estou é cliente, você mesmo estressado. Eu não pedi povo, não pedi Estado para ajudar nessa situação. Porque a situação está normal. O maior respondedor está ali, tem mulher, tem filho. Se quer trabalhar nada, cana vai. Agora quem trabalha, né? Trabalho com eles, mundo tem um bocado, né? Condição. Bom, a não manga de gente que segura a vida. Porque não é como trabalho como o tio de facto. Manda não punha ali. Olha. Quem quer ter meio, ele vai vir na banda. E obrigado, pega caro.
11: É tempo ali. Não se na bisa para buscar gasol. Mas não na jubi maneira, é estado de jubi maneira, como que não ajuda povo, para o povo descansa, para ficar bem. Mas é estado de jubi, que é nosso taxista. E que é condutor de toca-toca, e que é taxista. Estado, para tudo que é estado. É tipo estado de jubi para ajudar povo.
8: A reportagem do Channel Africa News deslocou-se ao posto de combustível petrolífera Petromar, onde constatou um ambiente constrangedor, marcado sobretudo pela falta de informações nesse momento. Os veículos de gasolina estão a abastecer normalmente. Os motoristas alertaram ainda que, caso a situação persista, os preços poderão aumentar e criticam também os sindicatos da Federação dos Motoristas pela desconvocação da greve que estava prevista para esta quarta-feira. Feira, sem explicações. Tibisau, para o Channel Africa News, que é Modabo.
3: E assim chegamos ao fim de mais uma edição do Caleidoscópio. Agradecemos a todos que nos acompanharam e contribuíram para o programa. Um agradecimento especial, dizia a nossa equipa de produção, Maria Moçamos, Jacob Tivani, João Abalá, Verenço José, nos cuidados técnicos de Francis Massina. E não deixem de sintonizar amanhã para o Ritmos e Cultura. Até lá, boa noite.
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